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1: chão, quem pisou no céu, quem pisou no
0: chão?
1: Quem foi?
0: O céu,
1: caos, chão, céu,
0: chão, céu, caos,
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0: chão, céu, caos,
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1: caos, chão, céu, caos,
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0: quem pisou?
3: You guys like stealing? How about stealing another man's girl? Do you like that? You like that, huh? That's fair to you, huh? How about a good friend? Would you steal a good friend's girl? You would, huh? Wouldn't you? Don't fuck me. Don't blame me because you got no honor in your life. Don't blame me because you have no chivalry in your soul. How insecure are you, pal? Do you need to steal your friend's woman, or can't you go and get one for yourself? I just wanted to ask you that.